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0: Bom dia, são 2 horas.
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0: Bom dia, são 3 horas.
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Bom dia, são 4 horas. 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

0: Bom dia, são 5 horas.
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Bom dia, são 6 horas. 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

0: Estoril que vai ajudar.
1: Vamos perguntar ao Estoril, Miguel.
0: Vamos perguntar, Miguel. Vamos
1: perguntar. Sim, Estoril, Miguel. Podem-nos ajudar esta noite? Não ouvimos nada. Podem-nos ajudar esta noite?
2: Estão prontos para cantar Portugal?
1: Portugal!
2: Portugal!

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1: Bom dia, são 8 horas.
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0: Olá a todos, sejam bem-vindos a mais um bloco informativo nos 99.1 FM ou radioelmo.com. Segunda fase do ensino superior até 27 de agosto. O tempo deverá manter-se instável até ao final da semana.
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0: Olá a todos, a cidade de Pinhel celebra mais um aniversário, dia 25 de agosto, dia da cidade, esta terça-feira.

Haverá hastear das bandeiras, com a interpretação do hino nacional e do hino de Pinhel pela Banda Filarmónica de Pinhel e pela Guarda de Honra pelos Bombeiros Voluntários Pinhelenses às 10 da manhã. Sessão solene comemorativa dos 256 anos, a elevação à cidade. Às 11 da manhã, a cerimónia de entrega de medalhas de mérito. Às 11h30, a bênção dos novos autocarros que fazem parte da rede de transportes escolares municipal e a inauguração da variante a ligação da ER-324 à zona industrial e a apresentação do projeto da Nova Ponte do Saltador. Haverá também o Sunset no Parque Urbano às 18 horas e às 21 no Largo do Combatente, em Casa da Amália, em frente à Casa da Cultura. Depois de conhecidas as colocações na primeira fase do Concurso Nacional de Acesso ao Ensino Superior, começou esta segunda-feira a segunda fase do mesmo concurso, com os alunos que não foram colocados em nenhum curso ou que não ficaram na opção que desejavam terem a segunda oportunidade de fazer parte de ingressar na Universidade ou Politécnico. A segunda fase de candidaturas vai decorrer até 20 de setembro, abrangendo os alunos que realizaram exames da segunda fase e os que vão realizar a época especial. Os resultados da segunda fase das candidaturas só serão conhecidas no dia 30 de setembro. As matrículas poderão ser formalizadas entre os dias 1 e 3 de outubro. Para quem foi colocado na primeira fase de acesso, o período de matrículas começou esta segunda-feira e decorre até 27 de agosto. Ao todo foram quase 50 mil alunos colocados, o que corresponde a mais de 80% dos candidatos. Quanto à segunda fase do acesso ao ensino superior, as candidaturas são feitas online, exclusivamente no portal da DGES. A autenticação é com a senha de acesso, pedida antecipadamente, com a chave móvel digital ou com o cartão de cidadão. É necessário a ficha ENES, que é emitida pela escola secundária com as classificações finais e a prova de ingresso, o comprovativo de satisfação de pré-requisitos, se for exigido pelo curso ao qual o aluno se candidatar. Quem já pediu pode ver a sua nota desatualizada com possíveis correções e atualizações de notas e exigindo ainda a época especial em setembro. Esta semana arrancou com um cenário pouco habitual em agosto e que está a comprometer as férias de muitas famílias. O Instituto Português de Mar e da Atmosfera colocou 14 distritos de Portugal continental sob aviso amarelo por causa da chuva e da trovoada. E o tempo, segundo o IPMA, vai manter-se instável até o final da semana. Apesar da melhoria na tarde de segunda-feira, o estado volta a piorar na quarta-feira e, por agora, o verão parece ter feito mesmo uma pausa. Quem tinha planeado aproveitar estes últimos dias do mês na praia vai ter que esperar que o sol regresse, até porque, apesar do período pouco habitual, agosto ainda não acabou e o verão também não, segundo o IPMA. Portanto, espero que dias melhores poderão chegar aí, cheios de calor e de muito sol. Vizinhos, Santa Maria, em Celúrico da Beira. Este ano a animação musical fica a cargo dos Vizinhos, Santa Maria e a Celuricense Reino de Apolo e os Cromos da Noite. Vai haver muita música tradicional e popular, animação de ria e animação infantil, animação de rua e animação infantil com insufláveis e pinturas faciais. Falo-vos da festa de Santa Eufémia em Celúrico da Beira. A vertente gastronómica também é um dos focos da Feira Anual de Santa Eufémia em Celúrico da Beira. Há exposição, venda e degustação de produtos locais para cumprir a tradição e, portanto, deliciar-se na véspera de Santa Eufémia, 15 de setembro, com a famada sopa de grão. Já na vertente sacra, é evidenciada pelo culto religioso e a romaria a Santa Eufémia. No dia 15 de setembro à noite, realiza-se a vigília e o terço na capela de Santa Eufémia, situada junto ao recinto da feira, e no dia de Santa Eufémia, pelas 9 da manhã, está então agendada a Eucaristia. A terminar, mais de 400 pessoas já foram de autocarro para as praias fluviais do Conselho da Guarda neste verão de uma forma gratuita. Nos meses de julho e agosto, a Câmara da Guarda forneceu transporte para as praias e a cada dia da semana uma praia diferente, à exceção dos fins de semana. Se ainda não foi de autocarro até alguma das praias do Conselho da Guarda, aproveite nos próximos dias porque são os últimos deste verão.

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4: Bom dia, são 9 horas.
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mulheres são a coisa mais bonita do mundo. 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

Capricórnio está com o 5 de paus que lhe diz para dar o seu melhor e o número da sorte é o 27. Quanto à balança, está com 8 de espadas que indica que alguém não foi justo consigo, mas deixe lá. Pronto, olha, amanhã vai ser um dia melhor e o número da sorte é o 8. Quanto a caranguejo, está com 4 de espadas que o aconselha a alcançar assim o seu objetivo, pôr o coração naquilo que faz e as coisas vão correr bem. O número da sorte é o 9. Já peixe, está com 2 de ouros que alerta para dificuldades, portanto tenha calma hoje. O número da sorte é o 12. E sagitário, esse signo de fogo tão entusiasmante, está com 6 de espadas que sugere que faça planos. Planos as 2, vá lá, seja romântico. O número da sorte é o 11. Aquário, com valete de ouros que o aconselha a refletir antes de tomar uma decisão. É melhor para si, o número da sorte é o 7. Quanto a escorpião, está com o 3 de paus que indica boas condições físicas. Aproveite para fazer uma ginástica, umas caminhadas. O número da sorte é o 25. Já gêmeos, a G e a C que me está a ver, estamos com o 9 de copas que lhe diz para alcançar a felicidade. Portanto, para alcançar a felicidade você tem que ser uma pessoa

proativa e ir para a frente com as coisas, é isso mesmo. E o número da sorte é o 45. Agora, Virgem, com a Rainha de Copas, que o aconselha a dizer o que sente. Vá lá, abra o seu coração. Hoje é o dia, é isso mesmo. O número da sorte é o 49. Leão está com a roda da fortuna, que significa que a sua sorte está em movimento. E o seu número da sorte é o 10. Agora, Touro está com a Imperatriz, que anuncia poder, realização, coisas boas que você merece tanto. E o número da sorte é o 3. Quanto a Carneiros, está com o Sol, que indica um período de glória e sucesso. Que coisa boa! O número da sorte é o 19. 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
5: Bom dia, são 10 horas.
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7: Bom dia, são 11 horas.
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5: Boa tarde, são 12 horas.
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0: Olá a todos, sejam bem-vindos a mais um bloco informativo nos 99.1 FM ou radioelmo.com. Segunda fase do ensino superior até 27 de agosto. O tempo deverá manter-se instável até ao final da semana.
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8: Olá a todos. A cidade de Pinhel celebra mais um aniversário, dia 25 de agosto, dia da cidade, esta terça-feira. Haverá a Estiar das Bandeiras, com a interpretação do hino nacional e do hino de Pinhel pela Banda Filarmónica de Pinhel e pela Guarda de Honra pelos Bombeiros Voluntários Pinhelenses às 10 da manhã. Sessão solene comemorativa dos 256 anos, a elevação à cidade. Às 11 da manhã, a cerimónia de entrega de medalhas de mérito. Às 11h30, a bênção dos novos autocarros que fazem parte da rede de transportes escolares municipal e a inauguração da variante da ligação da ER324 à zona industrial e a apresentação do projeto da nova ponte do Saltador. Haverá também o Sunset no Parque Urbano às 18 horas e às 21 no Largo do Combatente, em Casa da Amália, em frente à Casa da Cultura. Depois de conhecidas as colocações na primeira fase do Concurso Nacional de Acesso ao Ensino Superior, começou esta segunda-feira a segunda fase do mesmo concurso, com os alunos que não foram colocados em nenhum curso ou que não ficaram na opção que desejavam terem a segunda oportunidade de fazer parte de ingressar na Universidade ou Politécnico. A segunda fase de candidaturas vai decorrer até 20 de setembro, abrangendo os alunos que realizaram exames da segunda fase e os que vão realizar a época especial. Os resultados da segunda fase das candidaturas só serão conhecidas no dia 30 de setembro. As matrículas poderão ser formalizadas entre os dias 1 e 3 de outubro. Para quem foi colocado na primeira fase de acesso, o período de matrículas começou esta segunda-feira e decorre até 27 de agosto. Ao todo foram quase 50 mil alunos colocados, o que corresponde a mais de 80% dos candidatos. Quanto à segunda fase do acesso ao ensino superior, as candidaturas são feitas online, exclusivamente no portal da DGES. A autenticação é com a senha de acesso, pedida antecipadamente, com a chave móvel digital ou com o cartão de cidadão. É necessário a ficha ENES, que é emitida pela escola secundária com as classificações finais e a prova de ingresso, o comprovativo de satisfação de pré-requisitos, se for exigido pelo curso ao qual o aluno se candidatar. Quem já pediu pode ver a sua nota desatualizada com possíveis correções e atualizações de notas e exigindo ainda a época especial em setembro. Esta semana arrancou com um cenário pouco habitual em agosto e que está a comprometer as férias de muitas famílias. O Instituto Português de Mar e da Atmosfera colocou 14 distritos de Portugal continental sob aviso amarelo por causa da chuva e da trovoada. E o tempo, segundo o IPMA, vai manter-se instável até o final da semana. Apesar da melhoria na tarde de segunda-feira, o estado volta a piorar na quarta-feira. E por agora, o verão parece ter feito mesmo uma pausa. Quem tinha planeado aproveitar estes últimos dias do mês na praia vai ter que esperar que o sol regresse, até porque apesar do período pouco habitual, agosto ainda não acabou e o verão também não, segundo o IPMA. Portanto, espero que dias melhores poderão chegar aí, cheios de calor e de muito sol. Vizinhos, Santa Maria, em Celúrico da Beira. Este ano a animação musical fica a cargo dos Vizinhos, Santa Maria e a Celuricense Reino de Apolo e os Cromos da Noite. Vai haver muita música tradicional e popular, animação de rua e animação infantil com insufláveis e pinturas faciais. Falo-vos da festa de Santa Eufémia em Celúrico da Beira. A vertente gastronómica também é um dos focos da Feira Anual de Santa Eufémia em Celúrico da Beira. Há exposição, venda e degustação de produtos locais para cumprir a tradição e, portanto, deliciar-se na véspera de Santa Eufémia, 15 de setembro, com a famada sopa de grão. Já na vertente sacra, é evidenciada pelo culto religioso e a romaria a Santa Eufémia. No dia 15 de setembro à noite, realiza-se a vigília e o terço.

0: Cristo na Capela de Santa Eufémia, situada junto ao recinto da Feira, e no dia de Santa Eufémia, pelas 9 da manhã, está então agendada a Eucaristia. A terminar, mais de 400 pessoas já foram de autocarro para as praias fluviais do Conselho da Guarda neste verão de uma forma gratuita. Nos meses de julho e agosto, a Câmara da Guarda forneceu transporte para as praias e a cada dia da semana uma praia diferente, à exceção dos fins de semana. Se ainda não foi de autocarro até alguma das praias do Conselho da Guarda, aproveite nos próximos dias porque são os últimos deste verão.
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4: Boa tarde, são 13 horas.
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9: Boa tarde, são 15 horas.
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0: Todos os dias eu estava com ela. 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
11: Boa tarde, são 16 horas.
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5: Boa tarde, são 17 horas.
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0: Olá a todos, sejam bem-vindos a mais um bloco informativo. Pinhel assinala 256 anos de elevação à cidade com uma aposta na mobilidade elétrica. 7 distritos do continente sob aviso amarelo na quarta-feira devido à chuva.
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8: Olá a todos. Pinhel assinalou esta terça-feira.

0: passado, o presente e o futuro da nossa comunidade, feita de um povo singular, de instituições sociais, desportivas, culturais, recreativas, dinâmicas, de pequenas e médias empresas, com história e com sucesso, de serviços próximos dos seus utentes, escolas geradoras de conhecimento, de jovens com valor reconhecido, dentro e fora das fronteiras do nosso concelho. Celebremos, pois, caros amigos, celebremos esta nossa terra com séculos de história, de pessoas com uma identidade construída ao longo de gerações e um território que soube muitas vezes, perante circunstâncias difíceis, resistir, adaptar-se e seguir em frente. Celebremos um património feito de memória, de trabalho, de sacrifício e de esperança. Esperança no futuro. Talvez não exista melhor palavra para definir Pinhel do que aquela que há séculos acompanha o seu nome, o Falcão. O Falcão representa a nossa audácia na história da independência nacional e da adesão ao movimento patriótico do mestre Davis. Representa a vigilância e galhardia de uma terra de fronteira. Representa a coragem dos homens e das mulheres que aqui viveram quando a fronteira era um sinónimo de perigo, de guerra e de incerteza. Representa uma cidade e chega ao século XXI com a determinação de transformar a sua memória num futuro diferente de todos os territórios que nos rodeiam. E nas funções que particularmente a mim me cabem, de sob o olhar atento da Assembleia Municipal, que representa a voz do povo, a voz de todas as pessoas do concelho, garantirmos que estamos sempre presentes e unidos na diversidade. E que também salvaguardamos que nas decisões que se tomam neste órgão deliberativo se estrutura a força da união de todas as suas freguesias, de todos os cidadãos, a identidade de cada pedacinho do nosso território, urbano e rural, nestes nossos quase 485 km². Que nunca foi mera espectadora dos acontecimentos. Pinhel fez história e faz parte da história de Portugal.
1: A Presidente da Assembleia destacou a importância de olhar para o passado, o presente e o futuro de Pinhel, valorizando o património e continuando a construir uma cidade de todos.
0: Valorizar o património histórico, cultural e natural que nos distingue, atrair pessoas, investimento e oportunidades. Criar condições para que os jovens possam construir aqui os seus projetos de vida, continuar a fazer de Pinhel uma terra de ambição, de qualidade, de vida e de esperança, confiando que celebrar o Dia da Cidade é, pois, celebrar a maturidade cívica e política de todos os pinhelenses. Senhora Presidente da Câmara Municipal de Pinhel, celebrar o Dia da Cidade é assim recordar o passado, pessoas, obras, memórias, dias festivos, mas dias mais difíceis também. Mas é, acima de tudo, afirmar a confiança do nosso trabalho coletivo, na nossa forma distintiva enquanto comunidade, naquela diferença que nos enche o peito e é aqui que respiramos melhor e nos traz ano após ano, após ano, até cá. Até ao sítio que nos faz sentir verdadeiramente em casa. Voamos pelo mundo, mas é só aqui que nos sentimos verdadeiramente na nossa casa. E porque a história que hoje homenageamos não pertence apenas aos que nos antecederam, pertence também a todos aqueles que diariamente constroem o presente e ajudam a escrever o próximo capítulo desta cidade. Termino, como sempre, com uma mensagem de esperança. Viver implica tomar decisões a todo momento. Escolher umas coisas em detrimento de outras, sendo que são essas decisões que definem o rumo que damos às nossas vidas. 256 anos de história merecem que continuemos a dar o nosso melhor. Pinhel Falcão, guarda-mor do reino e senhorios de Portugal, orgulhosamente do seu passado, orgulhosa do seu passado, do alto das suas torres do castelo e confiante no seu presente, mantém-se determinada a construir o seu futuro, o nosso futuro. Que saibamos continuar a fazer de Pinhel uma terra de bem-estar, de saúde, de riqueza económica, de futuro para os nossos filhos e netos e de profundo orgulho para todos os pinhelenses. Parabéns a Pinhel por tudo o que até hoje alcançamos. Vivas sempre, mas sempre, Pinhel.
1: Daniela Capelo, Presidente da Câmara Municipal de Pinhel, recuperou as palavras de Francisco do Nascimento Silveira para lembrar que a cidade de Pinhel recebeu à sua história uma importante herança, mas também a responsabilidade de continuar a escrever o seu futuro.
2: Pinhel, cidade nova, vila antiga, por honra paternal é sublimada, dos túrbulos e vetões a forte liga, em sítio singular a ver fundada. Neste excerto retirado do coro das musas de Francisco Nascimento Silveira, que muitos pinhelenses reconhecem e se lembram de encontrar reproduzido num dos locais mais emblemáticos da nossa cidade, o Parque Municipal da Trancheira, encontramos as palavras que hoje, 256 anos depois de Pinhel ter sido elevada à cidade, continuam a interpelar-nos. Porque Pinhel é verdadeiramente uma cidade nova com uma alma antiga. Uma cidade que recebeu da história uma herança extraordinária, mas que tem, perante o futuro, a responsabilidade

0: de continuar a escrever a sua própria história. E hoje, nesta data em particular, celebramos aquilo que fomos, aquilo que somos e aquilo que queremos continuar a ser. Somos uma cidade nova na dignidade que lhe foi conferida, mas antiga nas suas raízes, antiga nas suas pedras que mostram de forma única e singular as histórias da história gravadas há mais de 20 mil anos. Antiga nas suas muralhas que carrega a responsabilidade e o orgulho da defesa da nacionalidade e que podem ecoar para lá da Serra da Marofa. Aqui, em Penhel, foi sempre Portugal. Antiga nas memórias e no saber que cada geração reconheceu da anterior e recebeu da anterior e que nos permitem continuar a encontrar as nossas tradições e o fundamento do nosso ser e reconhecer Penhel no seu azeite, numa garrafa de vinho, num bolo esquecido, num cabrito assado, num cuscurel ou numa exuberante cavaca. Mas também antiga, na ambição de construção de um território vivo, dinâmico, que possa orgulhar os penhelenses do seu passado, mas também do seu presente e do seu futuro.
1: Para a autarca, o grande desafio passa agora por construir uma cidade que acredite naquilo que pode ser e no seu potencial de futuro.
0: Quem respeita verdadeiramente a história não tem medo do futuro. E Penhel não pode ser apenas a cidade que recorda aquilo que foi. Tem de ser a cidade que acredita naquilo que pode ser. É esse o nosso grande desafio. Um território que seja capaz de criar oportunidades para os nossos jovens, de atrair investimento. Conselho capaz de apoiar quem empreende, quem trabalha, quem produz, quem cria. Um conselho onde seja bom nascer, viver e onde seja possível ficar. E onde aqueles que partiram possam sempre encontrar razões para regressar. Mas queremos também um concelho e uma cidade que não perca a sua alma, porque podemos e devemos modernizar, podemos e devemos crescer, mas nunca poderemos permitir que esse crescimento nos faça esquecer quem fomos e quem somos. Penhel tem de avançar sem deixar ninguém para trás e sem prescindir da sua identidade. E é aqui que a palavra comunidade ganha todo o seu significado.
1: Daniela Capelo diz acreditar nas pessoas de Penhel e na sua capacidade de construir um futuro melhor, uma visão que afirma que se traduz no investimento em novas acessibilidades. A variante da ligação da ER-324 à zona industrial de Penhel e na melhoria dos transportes escolares.
0: Porque acreditamos profundamente que Penhel tem futuro. Acreditamos na sua localização privilegiada, acreditamos que o seu património edificado e natural são um fator de atratividade e desenvolvimento, acreditamos que a sua capacidade económica gera riqueza, acreditamos nas suas instituições que salvaguardam os mais frágeis, preparam e empoderam as nossas crianças e jovens e salvaguardam a estabilidade democrática. Mas, acima de tudo, acredito nas pessoas de Penhel. É nelas que está a nossa maior força. É para elas, é para nós, que hoje inauguramos mais um acesso à sede de concelho, garantindo a execução de um troço da variante que as estradas de Portugal deixaram por fazer desde o início da década de 90. É pelos penhelenses, nomeadamente pelas gerações mais novas, aquelas que têm o futuro nas suas mãos, que vamos dentro de minutos inaugurar a nova rede municipal de transportes escolares.
1: Uma das particularidades desta celebração dos 256 anos de elevação à cidade prende-se com uma nova rede de transportes escolares que passa a contar com 9 autocarros elétricos.
0: Garantindo, através da captação de financiamento do Plano de Resiliência e Recuperação e de investimento do município, que os nossos alunos passam a ser transportados com todas as condições de segurança e comodidade. E esta aposta é também um compromisso que o município assume. Um compromisso com a transição para uma frota de veículos mais sustentável, menos poluidora e com substância um vínculo, acima de tudo, com um futuro que se quer mais limpo, mais verde, mais comprometido ambientalmente.
1: As comemorações ficaram ainda marcadas pela inauguração da variante da ligação da ER-324 à zona industrial de Penhel. O programa do Dia da Cidade culminou com o espetáculo Em Casa da Amália, no Largo dos Combatentes. A terminar, 7 distritos de Portugal continental vão estar esta quarta-feira sob aviso amarelo devido

0: a previsão de períodos de chuva ou aguaceiros que poderão ser por vezes forte. O aviso amarelo vai para os distritos de Viseu, Porto, Vila Real, Viena do Castelo, Aveiro, Coimbra e Braga, que vai estar em vigor entre as 9 e as 3 da tarde de quarta-feira. O nível amarelo é o menos grave de uma escala de 3 e é emitido sempre que existe uma situação de risco para determinadas atividades dependentes da situação meteorológica. O IPMA prevê aguaceiros fracos até o final da tarde desta terça-feira, em especial na região norte e centro. Quanto às temperaturas, vão oscilar entre os 13 graus na Guarda, os 19 em Aveiro, máximas 20 na Guarda e 28 em Beja.
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1: Boa tarde, são 18 horas.
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4: Boa tarde, são 19 horas.
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0: Boa noite. São 20 horas.
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0: Boa noite. São 21 horas.
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1: Boa noite, são 22 horas.
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0: Boa noite. São 23 horas.
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0: Boa noite. Zero horas.
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